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1: Preparados para mais uma bela sequência de sucessos? Então no Ritmos vem chegando para você Simone Mendes e o sucesso de 2025, Me Ama ou Me Larga, a primeira faixa do DVD Cantando Sua História 2.

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1: João Gomes com Pablo e o sucesso Vou Te Procurar e I Love You Baby, sucessaços pra você curtir aqui na nossa sequência especial de sons. Agora vem chegando Edu Ferreira com Fatos e Boatos.
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3: Uma influenciadora fitness australiana chamada Sarah Stevenson virou piada e foi apelidada de delirante na internet após tentar vender seu sofá usado por uma verdadeira fortuna. Ela anunciou a peça de grife rosa no Facebook Marketplace pela bagatela de R$21,5 mil. A blogueira justificou o preço dizendo que pagou o equivalente a R$40 mil por ele há 6 anos. Mas os internautas, esses não perdoaram quando viram o estado real do móvel. O sofá está completamente detonado e cheio de manchas, já que a própria dona admitiu que desencanou e deixava os filhos comerem nele o tempo todo. Para piorar, ela mandou fazer uma limpeza pesada, que acabou desbotando o tecido, deixando o rosa vibrante com uma cara de cinza encardida. Obviamente, a publicação encheu de comentários dizendo que ninguém em sã consciência pagaria essa nota por um móvel nesse estado.
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1: Valeu, Edu. Daqui a pouquinho ele volta com muito mais. E a gente segue com Enzo Rabelo e o sucesso Miragem, com fortes referências da música latina.

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3: De volta com Jorge Matheus e Matheus e Cauã. Esse som Gaivota, a terceira parceria desses grandes nomes do sertanejo. E bora curtir sucesso.

0: Linda demais, né? Uma bela recordação de Jota Quest pra você, é preciso. E agora ele vem chegando, nosso queridíssimo Edu Ferreira, com Fatos e Boatos.
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2: 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Enquanto a maioria dos jovens só querem saber de curtir a festa de formatura, o jovem Wu Yulun, de 18 anos, deu uma aula de solidariedade ao mentir para os pais dizendo que ia viajar de férias. Na verdade, ele e um amigo pegaram o dinheiro da própria mesada e viajaram secretamente por 13 horas para ajudar as vítimas de graves enchentes na China. A dupla comprou milhares de suprimentos, como macarrão instantâneo e absorventes, e trabalhou duro na entrega de doações durante 6 dias. A mãe do garoto quase infartou quando descobriu a verdade por terceiros, mas depois ficou cheia de orgulho. Para fechar com chave de ouro esse roteiro de filme, logo após voltar para a casa do trabalho voluntário, Wu recebeu a notícia de que foi aprovado em uma das universidades mais renomadas do país. Coitado dos primos desse cara, que com certeza devem sofrer com as comparações nas reuniões de família.
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0: Muito bem, Edu Ferreira por aqui, encerrando a sua participação no nosso Ritmos. Mas eu e você continuamos juntinhos, porque afinal de contas, tem muita música ainda pra rolar. Vem chegando, Foguinho!

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2: Vem chegando mais uma sequência de sucessos. Essa música que vem chegando agora fala de alguém que já deixou o passado pra trás e não deve explicação pra ninguém. Prepare-se pra curtir essa lapada. É Diego e Vitor Hugo com Tubarões.
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1: O Cidade in Love começa agora, projetado para unir e conectar corações. Eu sou o Ju Garcia e peço que absorva cada palavra, cada silêncio e cada som, integrando-os como elementos da sua história pessoal. Neste lugar, cada elemento ganha importância, já que a essência romântica guia nosso percurso. Este é o ponto onde a intensidade se eterniza como memória, enquanto a emoção evolui para a companhia. Começamos deixando a música fluir pelo ar, comunicando sentimentos inexprimíveis pelas palavras. Aumente o som e experimente a nossa primeira seleção musical do dia.
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0: melodia que ecoou ainda deixa uma sensação duradoura no ambiente. E na mesma sintonia, a próxima música vem para adicionar mais um capítulo à nossa história.
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0: Ainda aí no espaço fica a essência emocional de tudo que foi sentido até este momento. Vamos fazer um pequeno intervalo no Cidade em Love. Retornaremos do intervalo com mais sentimentos e paixões neste ambiente romântico.
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1: O Cidade in Love está de volta, trazendo emoções que fazem de cada segundo uma experiência única. Aqui, cada palavra se converte em refúgio e cada momento é ainda mais carregado de significado. Continue a se deixar levar pela música, permita que ela envolva você e complete o encanto que apenas o coração pode compreender.
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0: Mesmo que a melodia termine, os sentimentos se renovam. E essa renovação já começa com a música que vem agora.
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0: término da música, preparamos um pequeno intervalo. Vamos fazer uma breve interrupção. Continue conosco. Após o intervalo, continuaremos a encher este espaço com novas melodias feitas para o coração.
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1: O Cidade in Love retorna ao ar, revivendo a magia que faz cada momento ser especial. Permita que a seguinte canção tome conta de você, seguindo adiante nesta trama emocional.
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0: final de cada música nasce um sentimento inédito. Deste modo, permita que a melodia que agora desponta o leve adiante.
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0: concluímos mais uma edição do Cidade em Love. E cada segundo que passamos juntos se eterniza nas lembranças dos que estiveram presentes. Todos os sons, cada letra e silêncios compartilhados formaram recordações indeléveis para quem presenciou. Mesmo que a última melodia tenha cessado, o romantismo persiste em nos guiar, já que os sentimentos autênticos jamais se extinguem. Sou Ju Garcia e meu agradecimento a você por essa companhia e pela troca emocional que vivenciamos juntos hoje. Um forte abraço e até o próximo Cidade em Love, onde voltaremos a viver juntos novas emoções.
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0: Meia-noite e cinco.
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0: e a noite 29.
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0: 34 e 31.
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3: 5 e 10.

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2: Essa seria a resposta da fake news, né?
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2: Ah, foi, eu começo então.
3: Você começa.
2: Então pronto.
3: Vamos lá,
2: dá licença.

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1: Jorge. Matheus.
2: Obrigado, Hugo. Tamo junto, cara.
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1: Excelente final de semana. E aí, tudo bem? Seja bem-vindo ao Super Gospel. Super em todos os sentidos, viu? Em 2 horas, a gente se fala, a gente se entende. Seja bem-vindo. Vem cá, vem.
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1: Olha só, pessoal. Neste final de semana se comemora o Dia Nacional do Selo. E cada selo guarda um pedaço da história, da cultura e da memória de um país. Não é verdade? Neste final de semana, também, olha só, é o início da Semana da Cultura Nordestina. Parabéns ao Nordeste. Obrigado pelo carinho, né? A cultura nordestina, gente, é feita de tradição, diversidade, talento e muita riqueza cultural. Então, viva o Nordeste! E o Nordeste é nosso, é do Brasil! Excelente final de semana! Super em todos os sentidos, hein? A gente começa com Maria Marçal. Meu filho, descansa.

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1: Bênçãos que não tem fim, Isadora Pompeu, ainda rompendo em fé com ela, Gabriela Rocha, hein? Opa, essa aqui é do fundo do baú, Gabriela. Já já tem mais.
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1: Bora de música? Lucas Agostinho tá aqui. Ele é exaltado.

0: Um São Pelo Ar. Idealizado pela cantora Gabi Sampaio, gente, é o projeto Som do Céu, que surgiu com o intuito de unir um coletivo de adoradores em uma só voz. Essa canção, Um São Pelo Ar, foi gravada ao vivo com 1.500 pessoas. É bênção, é super gospel.
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0: É isso aí. Deus não está longe. Ele está aqui, ó, pertinho. Fale com ele. Gerson Rufino. Ainda Marcelo Marques com a participação da Isadora Pompeu. Eu tenho você. Ainda hoje tem Mari Borges, Matos Nascimento, Isaías Saad, Gabriel Brito e muito mais. É o Super Gospel, que é super em todos os sentidos.
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1: O seu final de semana muito mais Super Gospel, viu? Meu Deus, não vai falhar. Mari Borges.

0: maravilhosos. Matos Nascimento, ainda Daniel e Samuel com a música Absoluto. Super Gospel, super em todos os sentidos.
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3: 8 horas.
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3: É muito bom te ter aqui, viu? Exatamente, é muito bom te ter aqui. E tem música bonita chegando com Gabriel Brito. Minha história? Não acabou.

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1: Aleluia. Nenhuma das boas palavras que o Senhor liberou caiu por terra. Todas se cumpriram, Simone.

0: Deus por isso.
1: É isso aí. Deus de promessas, Deus de aliança, Davi Sasser com a participação da Simone Mendes, ainda pulsante com ele, Isaías Saad no Super Gospel.

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1: Que alegria te ter aqui. Não importa a sua placa denominacional. E a gente segue com mais canção, hein? A gente segue com Super Gospel. Gratidão. Tem Thales Roberto.

0: gravaram, regravaram ela, né? Já já, na gravação original com a galera da banda Voz da Verdade.
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0: 5 da tarde. 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
2: Já voltei e a prometida tá aqui. Voz da Verdade cantando O Escudo.

0: Quando o Mundo Cai ao Meu Redor, Juliano Som. Ainda Luciano Camargo com a participação da Maria Marçal, gente. O Luciano lançou em setembro esse projeto Unidos pela Fé, volume 1. E tem aí a participação da Maria Marçal, né? E essa canção é lindíssima. Fala sobre a confiança em Deus. Cantou lindamente. Já já tem Kemily Santos.
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2: Pra você curtindo o nosso som, seja muito bem-vindo. Agora sim, tem Kemery Santos que vai cantar pra gente o sucesso Deus de Obras Completas, lançado em abril aí do ano passado, no seu primeiro projeto ao vivo. Ao vivaço, hein? Pois é, quem sabe faz ao vivo. E essa canção inspira a confiança em Deus e a certeza que as promessas de Deus se cumprirão no seu tempo, no tempo dele. Amém?
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3: Eu sinto a tua presença nesse lugar, Deus. O Senhor não falha. O Senhor não mente. O Senhor não muda.

0: presença de Jesus aqui nesse lugar.
1: É isso aí, Deus de obras completas, Kemily Santos. Para finalizar, ai Jesus, quebra o meu orgulho. Juliane Souza tá chegando, é bem.

0: uma das mais lindas canções da atualidade, hein? Ah, Jesus, é aquele confronto, é isso aí que é a canção, que vem nos confrontar, não massagear ali o nosso ego, ah, se você fizer, você vai ser, e se você... Não, é isso aqui, é confronto, é palavra de Deus, Juliane Souza. Que Deus continue abençoando mais e mais a vida da irmã, do seu ministério, e obrigado por essa canção, hein? Lindamente. Graça e paz, gente. Fui!
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0: 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Bom fim de semana pra você que tá ligado com a gente. O nosso Mega Mix tá chegando a partir de agora pra te fazer companhia nesse super final de semana. Como é que passou a semana? Passou bem? Espero que sim, viu? Um excelente final de semana pra você que tá ligado com a gente. Esse é o nosso Mega Mix aqui na sua rádio favorita. Eu prometo pra você, prometo sim, 2 horas de muita música legal, muita energia boa. Vamos juntos fazer deste final de semana, com certeza, um fim de semana muito especial. Meu muito obrigado pelo carinho da audiência. Esteja onde você estiver, é o Mega que tá chegando para te fazer companhia. E para começar, tem ele, Gustavo Lima. Ele que lançou no ano passado, em outubro, a música Vagabundo, ao lado do Luiz Fonsi. Ele que é o garotão do Despacito. Lembra? Lembrou, né? Que essa canção aí, que traz o Gustavo Lima interpretando versões em português e espanhol, teve o clipe dessa música gravado em Miami Beach, nos Estados Unidos. O nosso embaixador tá que tá, hein, gente? Bora curtir esse sucesso aqui.
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0: Mendonça, segundo amor da sua vida. Essa moda é ajeitada, hein? Essa composição sertaneja do Juliano Tchula, com a participação especial também da nossa eterna rainha da sofrência, a nossa Marília Mendonça. Essa música foi registrada por eles lá em 2018 e recentemente, no ano passado, a equipe da Marília lançou esse grande sucesso aí, né? Ainda no Mega teve o Ferrugem, Arrependidaço, aquele pagodão que anima o nosso fim de semana sem pagode, né? Fim de semana, hein? Também teve BTS e a gente abriu muito bem a edição deste final de semana com Gustavo Lima e Luiz Fonsi. Pra você que ligou o rádio agora, bem-vindos ao nosso Mega Mix. Meu muito obrigado pela escolha, pela companhia, pela audiência. Esteja onde você estiver, hein? Um bom fim de semana.
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0: Já de volta aqui no seu Mega Mix e agora você vai curtir a música Olha Onde Eu Tô, que foi lançada em junho pela Ana Castela. Essa música, ela faz parte do álbum Let's Go Rodeio, reforçando aí a conexão com o universo agronejo.
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0: Michel Teló, o sertanejinho do Teló. Gente, esse projeto ficou bem legal, né? O Michel Teló cantando aí os ritmos que fizeram sucesso no passado, né? Em versão sertaneja. Thalita Mel com Comandante Melzinho. Ainda teve Luiz Henrique Léo Cara Feia. E abrimos esta sequência ao som da nossa boiadeira Ana Castela. Olha onde eu tô. Um bom final de semana pra você, você e você também. Já já tem mais músicas no seu Mega Mix, o seu programa de fim de semana.
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2: Bora que bora curtir música boa, gratidão pela escolha, pela amizade, pela companhia, hein? Olha, a Ana Castela e o Zé Felipe vão cantar pra gente a Sua Boca Mente. Essa faixa é a versão brasileira de um dos maiores hits da Shania Twain, de quem a boiadeira já admitiu ser muito fã. Bora curtir todo o romantismo de Zé Felipe e Ana Castela.
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0: 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No nosso Mega também teve Hugo Henrique Mala, Lagoon. E a gente abriu esta sequência com romantismo. É, aqui também tem romantismo, hein? Zé Felipe e Ana Castela, Sua Boca Mente. Um abraço muito especial pra você que ligou agora o seu rádio. Obrigado pela escolha. Meu muito obrigado pelo carinho da sua audiência. Meus amigos motoristas, você que dá carona aí pra gente, valeu. Valeu demais pela amizade, pela companhia. Tamo junto, hein? O Mega volta já já com você.
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3: A dupla Zeneto e Cristiano celebraram em 2025, no ano passado, 10 anos de sucesso, hein? Desde que explodiram com o seu hit Seu Polícia. E para comemorar, eles lançaram o projeto Magia das Estrelas, com inéditas e regravações. Uma das inéditas é Resumindo, que fala de um ex-amor

0: gente, essa música é linda, hein? Tem uma letra incrível. Gustavo Lima, o embaixador retrovisor. Ainda teve o GG, Léo Santana, Contatinho. A participação foi da Anitta, Lola Young. E abrimos a sequência com um sucesso bom demais da dupla Zeneto e Cristiano, em 10 anos de sucesso. E assim, a gente fecha a nossa primeira hora juntos. O Megamix faz uma pausa bem rapidinha mesmo. E já tá de volta com a segunda hora, que tá preparada, gente, com muito amor e carinho pra você. A melhor programação do rádio. Segura aí que é rapidinho, hein?
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3: 9:57.
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0: Oi, meu lindo, minha linda, que bom te encontrar aqui no melhor final de semana do seu rádio. Meu muito obrigado pela audiência. O nosso Mega Mix segue tocando muita música boa. Olha, a dupla Hugo e Guilherme vão cantar pra gente a música Vazou na Braquiara, hein? Essa música ela foi gravada lá em Goiânia, capital do sertanejo. Bora curtir!
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1: Bruni Barreto, Os Brutos, animando aqui o nosso fim de semana com Country Beat. Ainda teve LP, Luan Pereira com Léo Foguete e MC Dom Juan. Zé Vaqueiro Maravilhosa. Você curtiu ainda os irmãos Guilherme Benuto, Corpo Sex. Teve a participação especial das gêmeas Maiara e Maraíza. Essa música é bem legal, né? E a gente abriu bem demais a segunda hora deste final de semana do nosso Mega Mix ao som de Hugo e Guilherme, Vazou na Braquiara. Um excelente final de semana para você. Meu muito obrigado pela amizade, pelo carinho da sua audiência. Esteja onde você estiver, hein? É bom demais poder passar mais um fim de semana ao seu lado, aí trabalhando. Tem muita gente trabalhando também, né? Pessoal que trabalha na área da segurança pública, na saúde, no comércio também, os motoristas de aplicativo, taxistas, enfim, esteja onde você estiver, o Mega tem muito carinho por você. Obrigado, viu? Obrigado pela audiência nesse fim de semana especial. Já já eu volto, muito bem acompanhado em produção. Já já Luan Santana canta aqui. Mega Mix tá de volta, gente, e é bom demais estar junto com vocês. Tá na hora de Guilherme e Benu.

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0: Jorge Mateus haverá sinais. A participação especial é da Lauana Prado. Ainda teve Gustavo Mioto, eu gosto assim, hein? A participação especial é da Mari Fernandes. Vitor Clay, Ponto de Paz. E abrimos a sequência com Guilherme Benuto e Luan Santana. E o quarto 67. Mais um grande sucesso que você curte junto com a gente na melhor rádio, na sua companheira diária de todos os dias, mas também, né? Todo final de semana. A melhor playlist tá aqui e já já quem canta? Quem canta aqui? Quem? Eles? Danilo e Davi. Daqui a pouquinho, hein?
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0: Te Amar de Novo. Essa música é linda demais. Igual a Paula também, né? Ainda teve Maneva, Rosalind e também o romantismo de Marcos e Beluti, Sonho de Todo Casal. Essa música é linda demais, hein? Muita gente se identifica com essa música aí, né? Bom, daqui a pouco o nosso Mega volta com você. Eu faço o convite. Continue ligadinho junto com a gente. A programação tá muito legal. Que pena que tá passando muito rápido, hein? Mas calma, calma aí que já eu volto com vocês. Muito bem acompanhado. A lindona vem aí, a nossa coleguinha. Já tem Simone Mendes.
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0: O Guilherme lançar em setembro o EP Só Se Vive Uma Vez, volume 1, que tem a participação explosiva da Ana Castela. Os três cantaram juntos a faixa Todo Mundo Menos Eu, uma mistura de sertanejo e forró que promete dominar as playlists.
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0: Israel. Ainda teve Hugo Henrique Mala, o Zé Vaqueiro com o comandante Xande Avião, Demi Lovato, e abrimos a sequência com o Hugo Guilherme junto com a Ana Castela. E assim a gente fecha a edição deste final de semana aqui do seu Mega Mix. Meu muito obrigado pela amizade, pela companhia, pela audiência. Você que sintoniza aqui a nossa rádio todo final de semana mesmo, tá? Um abraço muito especial em cada um de vocês. E até o nosso próximo encontro, hein? Tudo de bom. Tchau, gente.
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2: 10:59.
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Nosso domingaço, nesse domingão muito especial. Que prazer estar com você novamente. Que bom estar com você aqui na Melhor Rádio. Hoje, dia 2 de agosto. Bem-vindo, eu sou o De Luca. Estaremos juntos com a seleção das melhores músicas. Tudo que rola de melhor no Brasil e no mundo, a gente preparou naquela programação com todo carinho pra agitar seu final de semana daquele jeito, né? Onde quer que você esteja, se estiver só de boa na lagoa, curtindo, aproveitando de folga, ou se estiver trabalhando assim como eu, bora que seja um domingo produtivo pra todos nós, né? Cheio de muitas coisas boas e com Deus sempre à frente. Bora começar com Maiara e Maraíza e o sucesso Bailar.

Esse é o som do Henrique Juliano abrindo a primeira sequência aqui no Domingaço com Última Saudade. Passou Traia Véia, o lugar mais triste do mundo, e Grupo Menos é Mais pela última vez. Participação do Natan. Tá gostando, né? Sentiu o clima aí, como é que vai ser o nosso programa? Daqui a pouquinho eu já volto já trazendo mais uma sequência.

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0: 11:28.
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2: E o que não vai faltar é moda boa pra gente curtir aqui no nosso Domingaço, que já tá de volta agora com Jorge Mateus e Mateus e Cauã junto. As duplas se uniram pra gravar esse sucesso Gaivota, a terceira parceria desses grandes nomes do sertanejo. Essa música fala sobre o medo de se envolver e ao mesmo tempo da vontade de se entregar. Bora!
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0: Felipe Rodrigues, o sucesso ignora. Fechando mais uma sequência aqui no Domingaço. Passou por aqui Manu Batidão, Baby Choro, Israel e Rodolfo. Arruma um bom. E daqui a pouquinho, logo depois do intervalo, eu já trago mais moda boa pra curtir e aproveitar esse final de semana daquele jeito, né?
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2: Bora curtir mais som? Continuamos com o nosso domingaço agora com Cleiton e Romário, com participação do Zé Felipe. A gente vai curtir esse som agora, Se Eu Te Perdoar, uma parceria sensacional, e fala daquele momento em que você decide perdoar alguém, mas logo em seguida começa a se questionar se realmente fez a coisa certa, se realmente tomou a melhor decisão e seguiu o caminho certo.
3: Tô

Começando mais uma sequência, Domingás com Júnior e César, Cheiro de Culpado, Fidu e Jeca, Bora Viver e Jota Quest, estrela do meu show com Tim Maia, pra fechar mais uma sequência por aqui. Domingás volta já já com mais.

0: Jonathan Frederico e Hugo Guilherme.
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1: Bora curtir mais som, tem Pericão e Ana Castela. Que encontro, hein? Simplesmente acontece.

Patrícia e Manuela, Não É Fácil Não, pra fechar mais uma sequência. Bruno Mars, Risk It All. E daqui a pouquinho a gente já volta já trazendo mais moda boa, mais som aqui no Domingaço. É só ficar ligado aqui na melhor frequência.

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3: Onde quer que você esteja, bora curtir mais domingaço, bora curtir mais som agora com Marília Cecília e Rodolfo, Me Devendo.
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E esse é o som do Diego Victor Hugo Tubarões. Aliás, eles lançaram em 2025 o projeto Ao Vivo em Uberlândia. Foi recheado de sofrência e modão romântico, hein? E uma das faixas do projeto é justamente essa daí, Tubarões. E a gente vai curtir mais um som agora. Tome.

0: Fernanda e Sorocaba fechando mais uma sequência, Os Anjos Desistiram de Nós, Fala Mansa, Mais um Dia de Sol e Diego Victor Hugo com o sucesso Tubarões, pra gente fechar mais uma sequência. Domingaço volta já já.
1: Se a luz do coreano 7 e meia.

0: Batidão!
1: E Guilherme Benô! Obrigado, gente.
2: Obrigado, gente. Que coisa linda.
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5: Tamo de volta agora com ele e Justi cantando pra gente, Calguel.

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1: Bem gostosinho assim, ó.

Vitor e Luan com Tentações, participação do MC Kevinho, VT, Marvila com Desencana, Nike Shortinho, participação de Aileen Mandalim e Gustavo Lima com Hungria Hip Hop. Eu vou te buscar, música de setembro de 2017, para fechar a última sequência aqui do Domingaço, que volta já já trazendo as últimas de hoje.

E na última de hoje aqui do Domingaço é Danilo e Davi, Não Mexe Nas Minhas Gavetas, pra fechar mais uma edição do nosso programa. Obrigado, gente, pelo carinho, pela audiência, pela companhia. A gente marca novo encontro próximo domingo, mesma frequência e sintonia, na melhor rádio do seu rádio. Eu, De Luca, muita moda boa e você, o melhor ouvinte, sempre curtindo essa programação que é feita sob medida e com todo carinho pra você. Beijo, aproveite seu fim de semana, fica com Deus e até a próxima.

pessoal, bem-vindos ao melhor final de semana aqui do seu rádio, para você que tá conectado junto com a gente em mais uma edição do nosso Conexão Mix, chegando feliz da vida em encontrar você e você também nesse final de semana maravilhoso aqui na sua rádio favorita, hein? Bom final de semana para todo mundo. A partir de agora, só música legal para você curtir, energia lá em cima, tá certo? Para começar tem PPA, Pedro Paulo e Alex com Country Beat.

0: música Direitos Iguais. Essa música lançada em março deste ano, hein? Uma das mais tocadas no Brasil. E abrimos a edição do nosso Conexão Mix deste final de semana com PPA, Pedro, Paulo e Alex e os figuraças do Country Beat, animando aqui o nosso final de semana, hein? Pra você que ligou o rádio agora, bem-vindos à melhor programação. Esse é o nosso Conexão Mix. Uma programação gostosa, pensada a dedo, gente. Preparada com muito amor e carinho para que você curta muita música boa.
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1: Olha, o Leonardo lançou a regravação da música Amanhã. Essa música é do ano de 2001, hein? E recentemente ele regravou no novo projeto dele Uma História Sem Fim, que celebra e comemora aí os seus 40 anos de carreira, hein? E que venha mais

0: Luan Santana, o nosso showman, o papai, queridão, o esposo da Jade Magalhães, hein? Luan Santana com o seu olho marrom. Ainda teve Vitor Clay, porta-retrato, junto da dupla Jorge Mateus, Zara Larsson. E também teve Leonardo Amanhã. Essa música é linda demais, né? Essa regravação ficou boa demais. As músicas que você gosta, a gente toca, sem dúvidas, no melhor final de semana, hein? Meu muito obrigado pra você que tá conectado com a gente, você que tá aproveitando o fim de semana só de boa, curtindo, né? Muita curtição por aí, é? Tá trabalhando? Tá na lida? Bom trabalho também, viu? Esteja onde você estiver, a nossa gratidão pela amizade, pela companhia, eu te garanto 2 horas de muita música boa.
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Salve, salve, simpatia. Já estamos de volta no nosso Conexão Mix. A maior audiência aqui do seu final de semana, hein? Uma música melhor do que a outra, gente. Tá na hora de

0: Mita Bebê. Esse trio, hein, vou te contar, é sucesso garantido. Matheus e Cauã, junto da Laona Prado. Ainda teve Guilherme Benuto. Assunto Delicado, teve a participação do comandante Xande Avião. Ah, o Natan cantou aqui pra gente com o Zé Vaqueiro e abrimos a sequência com ele que por onde passa arrasta multidões, hein? O Panda, ele sim, cantou aqui pra gente no nosso Conexão Mix, a maior audiência do rádio no seu final de semana. Valeu demais pela amizade, pela companhia, pelo carinho da sua audiência. Já já eu volto com mais sucessos. Continue com a gente no Conexão.
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1: Estamos de volta, gente, com mais músicas. Esse é o nosso Conexão Mix, que está junto de você, levando alegria, levando as melhores músicas também. É hora de Matheus Vargas e Kleber e Cauã. É hora de Desocupa.
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0: cantando aqui pra gente. Essa música que é de março deste ano, hein? Ela faz parte do álbum dele que chama-se Feito à Mão, hein? E foi gravada de forma intimista em sua pequena casa, pequenininha, né? Lá em Goiás. O embaixador cantando aqui pra gente. No nosso Conexão também teve Hugo e Guilherme, Vazou na Braquiara. Jovem Dionísio, acorda, acorda, Pedrinha, aquele hit que embala e que anima o seu fim de semana. Por falar em embalar, também teve a poderosa Anitta com a Shakira. E abrimos esta sequência de sucessos com a dupla Kleber e Cauã e Matheus Vargas, Desocupa. E assim a gente fecha muito bem já a nossa primeira hora juntos deste final de semana. Meu Deus do céu, tá muito rápido o tempo, gente. Tá voando, hein? Também com uma programação dessa recheada de sucessos, passa rapidinho o tempo mesmo, hein? Mas continua por aqui, hein? Já já tem Jorge e Matheus, tem também o Zezé de Camargo, tem Zé Neto e Cristiano, tem Michel Teló, gente. É a melhor programação do rádio, hein? Feita a dedo pra você.
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3: Bom final de semana, chegou o Top 30 Dejo pra você curtir as 30 mais da música sertaneja. E a gente faz aquela ordem inversa. Que é isso? Nós vamos tocar da 30ª para a 1ª pra você ficar na expectativa aí. Quem será que vai levar o medalha de ouro hoje, hein? Quem vai levar? Ou quem ou qual banda? Ou será que é uma cantora? Ou será que é um cantor? Deixa eu dar uma olhada. Já sei quem é que vai levar a medalha de ouro. Você quer saber? Então fica com a gente até o final do programa. Bom final de semana pra vocês. Vamos começando com a 30ª posição do nosso ranking com esse garoto, que agora já é um homem, né? É um homem! Começou a gravar com 11 anos de idade, cantar. O nome dele é Hugo Henrique. E a música chama-se Mala.
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0: Basta de Rua, Felipe Rodrigo na 27ª posição. Na 28ª, Ale Vieira, Foguinho. E o Nando Moleno cantou na 29ª posição, Chapeludo com Rio Negro e Solimões. Tá só começando o programa, a gente volta na sequência por aqui, não saia daí.
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0: Tudo bem? Olha o nosso Top 30 Dejo de volta no seu fim de semana com Felipe Araújo, o Estranho de Novo, ocupando aí a 26ª posição.
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0: 33ª, hein, Kleber e Cauã, 1000 adjetivos, aquela beleza romântica, aquela letra romântica que exalta a beleza natural e os detalhes da pessoa amada, né, gente? São 1000 adjetivos, às vezes 10 mil adjetivos, 1 milhão de adjetivos que a gente tenta encontrar. Essa é a 33ª de hoje aqui do Top 30 Nejo. Na 24ª, Simone Mendes cantou Me Ama ou Me Larga, e a 25ª ocupou aí com o Panda Corpo Nu. É isso daí, a gente volta já.
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3: 4:33.
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1: Eu acho que você tem que mandar aquela mensagem. Mas manda o que tá no seu coração.
2: Porque se fosse eu falaria mais ou menos assim.
3: Ei, boa noite. Antes de te bloquear, eu só vim te dizer que a partir de hoje pode tocar o terror, fazer o que quiser fazer. 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
1: Não, apaga.

0: Paga direto aí da 21ª posição de hoje do nosso Top 30 Nejo. E agora tem aquele quadro bom que você curte demais, chamado Retro Nejo. E a gente vai relembrar o sucesso Chamam Isso de Traição, que foi lançado em 2014 pela dupla João Neto e Frederico, lá com o Bruno e o Marrone. E a parceria, gente, faz parte do projeto Ao Vivo em Vitória. Vamos curtir!
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0: Sexagésima Position com Ed, Brito e Samuel e o tal do Romance Rosa, né? Essa música é uma releitura de uma obra muito famosa do cantor dominicano Juan Luis Guerra. Então traz aquele temperinho caribenho, né, pro nosso público brasileiro. E você curtiu na 20ª posição de hoje do Top 30 Nejo, que volta depois do intervalo.
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0: Tá ligado aí, meu amigão? Tudo bem? Você que tá de folga hoje curtindo a nossa programação, eu tô chegando agora com um sucesso pedrada mesmo. Júnior e César, 19ª posição, Cheiro de Culpado.
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0: Suzy Belucci, sonho de todo casal, né, gente? É o sonho de todo casal, 16ª posição. Antes, na 17ª, Deixa Eu com Murilo Huff. E a 18ª posição ocupou Guilherme Santiago com Zezé de Camargo e Luciano. Pra não lembrar de mim, né? Pra não lembrar de mim, gente, falo do seguinte. Que esquecer um grande amor significa abrir mão de uma parte muito importante da sua própria história, né? Assim? Fez parte da vida, 10 anos, 5 anos, 3 anos, 1 ano, sei lá, 20 anos, não sei. Aí a pessoa, não tem como esquecer, né? A gente tenta esquecer, tem coisa que acontece na nossa vida que a gente vive lembrando, mas quer esquecer, não é assim? Fazer o quê? Vamos pro intervalo e voltamos já com o Top 30 Nejo.
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0: Décima segundinha de hoje, João Bosco e Vinícius, medida protetiva com Gustavo Lima. Na 13ª, o Diego e o Arnaldo cantaram Vai Cair Água com o Zé Neto e o Cristiano. E o Foto no Pijama do Juan e Leandro ocuparam pra gente hoje a 14ª posição. Olha, estamos chegando já já nos top 10 de hoje. Quem será que vai cantar depois do intervalo? Fica com a gente.
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0: Bom final de semana pra você, meu povo do Top 30 Nejo. A gente chega agora com uma pedrada do Bruno Marrone com o Henrique e o Diego. Essas duplas aí, né? Esse quarteto lançou a canção Esqueci Você. Essa música, gente, marcou a carreira do Henrique e do Diego há muitos anos. Faz parte do projeto agora, né? Do projeto do Bruno Marrone, revivem sua história. Bem legal. Vamos curtir o som.
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1: 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Luan City Festival São Paulo.

0: Rafael Foguete na 10ª posição de hoje. E tem mais Retronejo. E nós vamos relembrar agora o sucesso Ninguém Tem Nada Com Isso. Essa música foi lançada em 2011 pela dupla Thiago e Hugo. Hugo e Thiago. A canção faz parte do projeto de Madrid a Salvador e nós vamos lembrar agora.
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0: do ar. Tá curtindo o nosso programa? Não se esqueça de recomendar o Top 30 Nejo, hein? Voltamos já.
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2: 5:30.
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3: Fala comigo, gente. Tudo bem? Tô de volta aqui no Top 30 Nejo no seu final de semana. Agora tem o Gustavo Lima. O Gustavo Lima lançou a sua versão completinha do álbum Feito à Mão, que foi gravado de uma forma intimista lá na sua casa, nos Goiás. O destaque é essa faixa que a gente vai curtir agora, Assunto Que Dói, que fala de alguém que finge que superou um ex-amor. Oitava posição do seu Top 30 Nejo.
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0: Quinta posição, Zé Neto e Cristiano, cadeira cativa. Na sexta, tivemos o Diego e Victor Hugo, Beijei a Cura. E a Marília Mendonça cantou na sétima posição, Segundo Amor da Sua Vida. Ô, gente, depois do intervalo, o nosso último bloco. Não sai daí, hein?
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2: E aí, turma sertaneja, o Top Trintanejo tá de volta pro nosso último bloco do seu fim de semana. Gente, eu vou tocar pra vocês aqui uma super bacana da Elis Just, que lançou essa música chamada Call Girl e caiu no gosto do povão, né? Todo mundo gosta dessa música. No ano passado, gente, ela foi uma das artistas mais ouvidas nas rádios e botou seu nome na história do universo sertanejo. Vamos curtir o som.
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0: Oi, amigo das estrelas, Eduardo Costa cantou na terceira posição. Eduardo Costa, ele cantou a Imagina Eu, medalha de bronze. E agora, pra você que tá na expectativa, na primeira posição tem Ana Castela com sucesso, que eu não te esqueci. Essa faixa fala sobre tentar fingir que superou um amor, mas acaba admitindo que ainda sente falta da pessoa. Vamos curtir?
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0: assim a gente encerra o nosso Top 30 Nejo de hoje. Meu povão, valeu demais, muito obrigado pelo carinho da sua audiência. Bom final de semana, boa semana que vai começar, que Deus abençoe e até o próximo programa.
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0: de agosto. Welcome! E aí, tudo certo? Por aqui sou eu, Michael Oliveira. Bora conferir no 60 Minutes. Maroon 5, Bad Bunny. E a gente abre bem com o Ed Sheeran, Ozzy's On.
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Kalagao Benson Boone, The Time of My Life, teve Calvin Harris e Ellie Golden com Free, Miles Smith, e abrimos bem com Ed Sheeran, Azizan. A faixa Daisies foi lançada em 2025 pelo canadense Justin Bieber, faixa do seu sétimo álbum, Swag, e a track alcançou o topo das paradas em vários países, como Reino Unido, Austrália e Nova Zelândia, e você confere por aqui.

0: Fechando super bem a primeira parte do seu 60 Minutes ao som de The Weeknd, Blinding Lights. Rolamos Dolce Anxiety, Magic Root e o Justin Bieber. Fica por aí, I'll be right back depois do intervalo com mais
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1: We are back. Bom fim de semana, entrando na reta final desta primeira edição do mês de agosto do seu 60 Minutes com Alex Warren. Fever Dream.
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Maroon 5 e a Lisa com Priceless. Que legal, hein? Teve Rema e a Selena Gomez com Calm Down, Sabrina Carpenter House Tour e o Alex Warren Fever. E o Bad Bunny lançou em janeiro do ano passado o hit The Beat Tirar Umas Fotos. Essa track alcançou o topo do Spotify Global, chegando ao número 1 na Billboard Hot 100. Aliás, o Bad Bunny lidera como artista com mais músicas acima de 1 bilhão de streams no aplicativo Verdinho. Depois de todo esse sucesso, ele ainda brilhou na sua performance lá no Super Bowl. Lembra? Pois é, bora.

0: Ponto final, fechando super bem essa edição nesse fim de semana do seu 60 Minutes com Shakira e o Burna Boy, Die Die, teve Lola Young, One Republic e o Bad Bunny lá no começo do bloco com DTMF. Valeu demais, viu? Fica por aí, não desliga o rádio não, a gente se vê na próxima. Valeu!
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0: Tá se lá longe. Desce de Camargo e Luciano.
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